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1: Israel e Rodolfo, falando de amor.

Muito boa noite pra você, sexta-feira, Rádio Disney te acompanhando em todos os momentos. Agora o sexto é o sexto, né? É start no final de semana e vambora. Eu sou a Van Nunes, te convido pra gente dar um rolê, uma viagem.

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2: É isso mesmo, locutor. Vamos viajar no tempo e você, ó, resgata uma memória aí. Som das antigas que você tá a fim de curtir nessa sexta-feira e manda áudio no 943-99-9130-DDD11, tá? 943-99-9130.

0: rolê no Família no Parque. Infláveis gigantes, tirolesa, diversão pra família toda, ao ar livre, né? Bom demais. Manda seu nominho nesse mesmo contatinho, 94399-9130 e boa sorte.
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0: dos anos 2000. Aliás, oficialmente...
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0: Anos 2000? Ano o quê? Quem nascia? Você nascia? Sabe quem mais nascia? Vini Júnior. Dá pra acreditar? Gente, não dá pra acreditar, sério. Ele não nasceu nos anos 90, não? Pra mim é anos 90, pulou pra 2026, não tem... Não tem esse meio. Quem mais se sente assim? Respira. Bom, é isso. Ele nasceu nos anos 2000, não trouxe o Hexa, fez o que pôde. E agora assim, ó, o Brasil não ganhou, ele não trouxe o Hexa, mas o

0: dia da pizza, tá sabendo?
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0: Tem coisa mais gostosa do dia de final de semana do que abrir uma caixa de pizza, dar de cara com aquela belezura, aquele queijo derretido, aquele cheirinho. No dia dela, que é hoje, o número chama a atenção. Os brasileiros consomem mais de 3 milhões de pizza por dia. Caraca, 3 de cada 10 pizzarias do Brasil estão aqui em São Paulo, sabia disso? É pizza saindo do forno sem parar e a calabresa segue firme no topo como a queridinha de quem não abre mão de um sabor clássico. E tem mais uma curiosidade que explica muita coisa. O horário favorito para esse pedido é o jantar, principalmente no fim de semana. Ou seja, aquela cena de escolher o sabor em grupo já faz parte da rotina de muita gente. Agora, a minha curiosidade é... sua pizza de calabresa deve ir queijo ou não? A minha tem queijo. E a sua? Me conta.
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0: Disney tudo com Max Church Boys. Tati, aí, curtiu? Aumentou o volume do rádio. Clássico Sádio Disney, aquela viagem gostosa no tempo. E aí, assim, ó, nós estamos com um time que gosta da pizza de calabresa com queijo, já que hoje é o dia da pizza. Olha lá, ó. Oi, Ivan, Alessandra, lindona. Cadê você, Alessandra? Peraí que eu te perdi, te achei, te perdi, te perdi, te achei. Vamos ouvir a Alessandra, ela mandou áudio. É você, Alessandra, que tá aqui. Fala, garota!
1: Boa noite, Sádio Disney. Boa noite, Ivan.
0: E aí?
1: A minha pizza de calabresa, com certeza, tem que ir muito queijo.
0: Muito queijo?
1: Queijo, sim, por favor.
0: É isso.
1: Sádio Disney, é tudo.
0: Ale, vou comer pizza na sua casa, porque tem queijo na pizza de calabresa. A Fabi disse o seguinte, eu nem sabia que era dia da pizza. Aqui em casa estamos o quê? Fazendo pizza? Sabe o que é isso, Fabi? O destino quis assim. Rô, em Porto Alegre, disse que pizza sem queijo nem é queijo, nem é pizza, né? Eu também acho. Um beijo. Vera também do time calabresa com queijo, ó. Todo mundo aqui tá votando que tem que ter queijo na calabresa, na pizza de calabresa. É assim mesmo? Você concorda ou não? Manda aí seu WhatsApp 943-999-9130.
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1: Ah, eu gosto desse momento que você, ó, bota seu brilho na programação Rádio Disney. Então vai lá, manda teu clássico.
2: Boa noite, Rádio Disney. Boa noite. Aqui quem fala é o David aqui de Guarulhos.
1: E aí,
2: David? E no clássico de hoje, gostaria de pedir a música de Jota Quest, Dias Melhores. Rádio Disney é tudo.
1: É o que a gente quer, né? Dias Melhores.

0: até razoável, né? Teve aí um calorzinho, um sol, um céu azul belíssimo. Espero que você tenha olhado para o céu e sentido essa beleza através dos seus olhos. Nossa, que poetisa. 10h59, vem cá, mude férias, né? Então vamos de presente pra você, final do Clássicos. Tem um par de ingressos para o Família no Parque. Você já mandou o seu nome aqui? 943-999130, eu volto já.
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0: Rádio Disney 11 em ponto, pode aumentar o seu som, que a música é boa, tá no radinho, no site, aplicativo Disney Plus. Aumenta, pode aumentar, vamos curtir. Rádio.

Ava, que delícia, né? Muito bom, aliás, esse ano o filme foi muito bem lembrado, muito divertidamente com a galera do futebol, né? O querido Haaland e Vini Júnior protagonizando esse meme maravilhoso. Bom, dito isso, aproveita pra fazer o seu palpite, né?

0: torcidaradiodisney.com.br. Eu vou aqui, ó, no WhatsApp, continuar a polêmica da pizza. Hoje é dia da pizza. Quero saber se a sua pizza de calabresa vai queijo ou não vai. Michel de Pirituba, eu gosto de pizza de calabresa com queijo. Eliana Dias, um beijo pra você. Tava sumida, hein, Eliana? Faltou responder aqui. Sua pizza de calabresa vai queijo ou não? Ricardo de Porto Alegre, calabresa só se for com muito queijo e cebola. E se quiser, dá-lhe catupiry também. A gosto do cliente lá em Porto Alegre, ele disse, tá? Bom, a Fabi, que tá fazendo pizza, diz que hoje tá no time da calabresa sem queijo. Agora, não tem queijo, como é que fica? A calabresa fica, as bichinhas ficam soltas lá? Como é que é? Eu nunca comi uma pizza de calabresa sem queijo. O queijo ajuda a grudar, né? O bicho vai ficar solta. Eu quero fotos, quero provas.
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0: Inner Circle.
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0: Você já reparou como a música tem um poder assim inacreditável e que às vezes vira praticamente um personagem da cultura pop? Podemos dizer que Total Eclipse of the Heart é exatamente isso. Com a despedida de Bonnie Tyler na quarta-feira, a faixa voltou ao centro das atenções e muita gente foi atrás de uma curiosidade. Afinal, o que esse hit quer dizer de verdade? Por trás do refrão gigante, a canção fala de um amor tão forte que escurece tudo ao redor, como um eclipse no coração. E tem um detalhe que deixa tudo ainda mais marcante. A música foi criada com um clima dramático, quase de filme, né? O que ajuda a explicar porque ela segue viva em shows, memes, séries e na playlist de tanta gente. Saudade, Bonnie Tyler!
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0: Clássicos, né? Tudo com o Char Believe.
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0: Clássicos Rádio Disney, uma viagem no tempo. E por falar em viagem no tempo, você curte jogos de tabuleiro? Pois é, vai rolar entre amanhã e depois, 11 e 12 de julho, no Expo Center Norte, o DOF, diversão offline sensacional pra você que ama jogos de tabuleiro e tudo mais. Ó, lá no nosso Instagram, arroba Rádio Disney Brasil, nosso querido Serjola, que adora todo tipo de jogo, fez uma cobertura bem legal pra você ficar por dentro de tudo. E a Rádio Disney também libera ingressos. Então você fique ligado, porque a qualquer momento você pode faturar aí convites para o DOF, os melhores jogos de tabuleiro, RPGs e card games, tá? Fica de olho no nosso Instagram, ouvido, atento aqui nos 91.3.
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0: querem se divertir, né, Fernanda? Aliás, Fernanda tá curtindo a Rádio Disney, sabe onde? Em Nashville, estado do Tennessee, capital mundial, country também. Fernandinha, um beijo, obrigada pela carona. Vamos de rolê com a Fernanda e companhia aí, né? Bom, um beijo pra você que tá curtindo a Rádio Disney, de onde quer que você esteja, ouvindo também pelo rádio, site, aplicativo Disney Plus. Valeu demais por escolher a Rádio Disney, tá? Muito bom fazer companhia pra você nessa noite de sexta-feira. E voltamos pra polêmica da pizza calabresa, sem queijo ou com queijo. Afinal de contas, hoje é dia da pizza e eu recebi fotos de pizza calabresa, a Fabi mandou 1 quilo de cebola em cima da calabresa pra segurar as bichinhas que estariam soltas pela falta do queijo. Entendi sua técnica, Fabi, um beijo. Quem mais? Ó, o Robson disse o seguinte, ó, além de padeiro, também sou pizzaiolo e sobre a pizza de calabresa com queijo e muita cebola e uma pitada de alho. Ah tá, então vai queijo, muita cebola e uma pitada de alho. Não entendi, é com queijo ou sem queijo a sua pizza, Robson? Olá, gente. Gruda as bichinhas, não deixa elas soltas, né? Ele mandou foto. A dele não tá com queijo, não. As bichinhas estão meio soltas ali na pizza, não sei não, hein?
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0: Clássicos, só de Disney tá aqui pra isso. Bom, vamos encerrar o nosso Clássicos com presente. Clima de férias na Rádio Disney. Que delícia, par de ingressos pro Família no Parque com infláveis gigante, gigantes, tirolesa. Tem também ali um espaço bem gostoso pra se divertir com a família, várias brincadeiras. Quem se deu muito bem? Camilinha de Souza Sampaio, telefone final 83. Ô Camila, deu bom. Avisa aí a turma que nas férias vamos gastar energia lá no parque, tá? Parque Vila Lobos, Família no Parque, de onde vieram esses ingressos, tem muito mais. Só continuar ligadinho aqui nos 91.3.
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0: Rádio Disney, meia-noite em ponto!

Santa. Pará, Emily Williams, sextou com a Rádio Disney, agora sabadão, né? Estamos trabalhando e sintonizados. Jefferson, Ju, Nicole, Felipe, Priscila, João, José, Mary da Silva. Estamos em Perus, São Paulo. É muita gente linda curtindo a Rádio Disney. Só gente bonita, coisa maravilhosa. Rafael e Francine, de Alvorada, Rio Grande do Sul, fazendo as marmitas da semana para seguir no foco. Gente, vocês são demais. Essas horas fazendo marmita para manter o foco, vou te falar.

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0: Rádio Disney é tudo com ela, nossa colombiana Shakira.
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0: Super dica pro final de semana, escuta só que legal. São Paulo recebe nesse sábado e domingo o Diversão Offline 2026, maior evento de jogos de mesa da América Latina. O Expo Center Norte vira ponto de encontro para quem curte board games, lançamentos, torneios, palestras, testes de novos títulos e atividades para todas as idades, tá? É a chance de mergulhar nesse universo, encontrar a comunidade e viver dois dias de muita diversão. A estação de metrô mais próxima é a Portuguesa Tietê da linha 1 Azul. E ó, dá um confere lá no arroba Rádio Disney Brasil, nosso Instagram. Serjola foi conferir de perto ali pra dar uns spoilers pra você do que rola nesses dias 11 e 12. Ó, jogo de tabuleiro, RPG, a galera vai pirar. Então vai, hein? É o DOF 2026, aproveita.
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0: Rádio Disney, meia-noite 29, sabadão tá daquele jeito, começando muito bem, ou é a sexta-feira que tá acabando, não sei, você decide, vai. 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
2: Dica pra quem curte aventura em família, o live action de Moana, aqui do Walt Disney Studios, acaba de estrear pra felicidade dos fãs. A trama já é conhecida, mas a gente, né, precisa relembrar. A jovem Moana enfrenta o oceano em uma missão para salvar seu povo e restaurar o equilíbrio da natureza. Live action traz Dwayne Johnson de volta como Maui e celebra a cultura polinésia em uma jornada bonita e empolgante. Confira nosso podcast em cartaz especial no nosso YouTube, canal oficial da Rádio Disney. A gente conversou com a Bia Vasconcelos, que é a dubladora da Moana, belíssima, que arrasou muito.
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2: Rádio Disney 1:31. Boa noite, bom dia, boa madrugada, bom tudo pra você. Eu sou a Van Nunes e aumenta o som que a música é boa. É tudo.
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0: Deve ser porque você vacilou pouco com ela, né?
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sei. Quem acerta o palpite corre o risco de ganhar uma Smart TV 85 polegadas. Então vai lá correr esse risco, um risquinho bacana, né? Um risquinho legal. Ó, como é que fica o clima nesse sabadão em São Paulo? Vamos lá, nesse momento temos 14 graus, previsão do tempo pra hoje vai ser parecido com a sexta, dia de sol com aumento de nuvens a partir da tarde, mas não deve chover. Mínima de 13, máxima de 27, sensação térmica tá prevista um pouquinho maior do que foi ontem, né? Mas tô achando que vai ser quentinho, que a previsão de ontem foi superada, né? Foi mais quentinho do que estava previsto ali na sensação térmica. Aqui diz 12, 19 graus. Enfim, leva uma blusinha embaixo e um casaco.

Bom dia, excelente madrugada de sabadão. Eu, Suzana Abreu, tô chegando pra ficar com você. Você que tá saindo do trabalho ou você que tá começando mais um turno, bora lá ouvir uma playlist especial. Claro, manda sua mensagem 943-99-9130 que eu tô esperando seu bom dia, hein? Bora lá então começar! É tudo! 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

0: Rádio Disney, ó, final de semana chegou e, ó, com ele tá chegando também muitas promoções aqui nos 91.3. 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Manda pra gente aqui, participa, porque o seu final de semana é melhor com uma playlist especial aqui nos 91.3. 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
0: De volta à Rádio Disney. E aí, já tá seguindo nossas redes sociais? Acesse agora o nosso YouTube, Rádio Disney Brato. Esperando você por lá. É tudo!

0: música que não poderia faltar aqui na madrugada da Rádio Disney. E aí, seu artista favorito já tocou ainda não? Então manda mensagem 943-99-9130. Manda aqui no WhatsApp que eu quero saber o que que você quer ouvir. Pode ser sertanejo, pode ser aqui pagode também, por que não? Manda lá, mas ó, não esquece de colocar o seu nome para que eu possa te mandar também um beijo super especial. O pessoal tá junto com a gente nessa madrugada de sabadão. Obrigada pela sintonia aqui nos 91.3. Bora lá, porque Rádio Disney não para. Rádio Disney é tudo. Toca tudo.
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Abreu continua com você aqui na madrugada deste sabadão. E aí, como é que tá sendo o seu dia de trabalho? Tá tudo certo? Bora então pra você que tá indo descansar também, tudo certinho? Manda mensagem, participa 943-99-9130. É a madrugada mais alegre aqui. Aonde? Fala, vai! É tudo! Então, tô esperando sua mensagem no 943-99-9130. Você sabe que tem promoções aqui o tempo todo. 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E bora lá então continuar com o melhor que a gente faz, trazendo uma playlist especial pra você. Por aqui a gente continua. 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
0: E aí, time da madrugada, eu, Suzana Abreu, tô de volta com uma playlist especial, com presentes e, claro, com a sua participação, hein? É tudo!

0: boa que a gente ouviu, hein? É bom demais estar aqui na madrugada Rádio Disney. Pra você que tá indo descansar, já tá relaxando o corpo já tá pedindo a cama, né? Agora, pra você que tá aí ligadão, também a gente tem as melhores músicas pra deixar sua madrugada ainda mais alegre e mais feliz. Bora participar comigo? 943-99-9130. Bora pra mais um sabadão aqui juntos nos 91.3. Toca tudo!
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bom dia, boa madrugada de sabadão. Eu, Suzana Abreu, continuo com você aqui na Madrugada Rádio Disney, com música boa, presentes e, claro, você aí que tá do outro lado participando. Manda mensagem 943-99-9130. Não esquece de colocar seu nome aí. Vem junto comigo, vem! É tudo! Bom demais ter a sua companhia aqui na madrugada da Rádio Disney. Você sabe aqui que tem muita gente trabalhando, tem o pessoal dos hospitais, tem o pessoal motoristas de aplicativo, os nossos porteiros, padeiros, muito obrigado. Ó, daqui a pouquinho já tá na hora do café, né? Eu não falo nada porque eu amo tomar café da manhã. Na verdade, qualquer horário é hora de tomar cafezinho, né? É bom demais. Junto com aquele pãozinho, então? Nossa! Bora que bora, então. Manda mensagem, participa. 94399 9130, Rádio Disney é tudo!

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0: seu final de semana é muito melhor aqui nos 91.3. Eu, Suzana Abreu, tô com você aqui, trazendo as melhores promoções para você se inscrever. 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
0: De volta à Rádio Disney, bom sabadão pra você. Bora lá, será que vai fazer aquele frio ou aquele calor, hein? A gente tá junto, vai.

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dia, bom dia! Bora aqui nos 91.3. Tá começando mais uma hora desta madrugada de sabadão. E eu, Suzana Abreu, continuo com você. Juntos, bora lá que eu quero deixar sua manhã mais alegre, mais divertida e colocar aquele sorriso no rosto. Eu sei, você tá cansado, mas vamos juntos aqui. Bora lá, então! É tudo! Eu sei que tem muita gente que

toda, fez várias horas e horas, mas vamos juntos, que você já vai descansar. Mas ó, lembrando que aqui na Rádio Disney tem muitas promoções e presentes o tempo todo. Então se inscreve, 943-99-9130, que aqui a música não para. Rádio Disney é tudo!

0: melhor playlist do seu final de semana tá aqui nos 91.3. Deixa eu mandar beijo pra todos os motoristas de táxi e de aplicativo que estão sempre dando aquela carona especial pra gente. Obrigada pelo carinho. Fica ligado, já manda a hashtag Corrida Premiada, porque você sabe que durante a semana o nosso passageiro 5 estrelas, ele tá passeando pelas ruas. 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E quando ele entrar, se você estiver ouvindo a Rádio Disney, já sabe, é voucher pra fazer o combustível do seu dia de trabalho. Então, fique esperto, porque durante a programação também, a gente vai soltando as dicas de onde ele vai estar. Fica ligado, não desgruda mais. Colocou nos 91.3, fica durante o final de semana, durante a semana, de dia, de tarde, de noite, de madrugada. 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
0: Como é que tá sendo o seu sabadão? Já tá indo descansar? Já programou? Vai ficar com a família? Vai ficar com os amigos? Vai ficar aqui na Rádio Disney. É tudo! 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

aqui é assim, na Rádio Disney, principalmente na madrugada, a gente faz uma playlist, olha, show de bola, com músicas que você pede aqui no nosso WhatsApp, 943-99-9130. Se ainda não tocou sua música, você sabe, acalma, calma que a gente toca tudo que você gosta de ouvir. Manda mensagem que eu tô esperando, não esquece de colocar seu nome, hein? 943-99-9130. Boa madrugada de sabadão pra você!

Bom dia, bom dia. Eu, Suzana Abreu, continuo com você aqui na madrugada da Rádio Disney. E claro, vai começar o Super Expresso, ou seja, 60 minutos direto de música pra você fazer o que quiser. Vai tomar aquele banho? Leva a gente junto. Ou aquele café? É bom demais também. Vamos juntos? Vem comigo, vem. Tô esperando sua mensagem. Rádio Disney. É tudo!

0: E essa foi mais uma edição do Super Expresso Rádio Disney, que pode voltar a qualquer momento na nossa programação. Fica ligado, hein? Quero agradecer seu carinho, sua audiência. Time da Madrugada, um grande beijo. Te espero aqui durante toda a programação. Posso estar de volta a qualquer momento. Obrigada pela sintonia. 91.3, não sai do seu rádio, da sua Alexa, do seu carro. Bora então fazer um sabadão melhor ainda? Continua com a gente. Daqui a pouquinho tem muito mais músicas e promoções pra você. Beijo grande, fui!
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0: Marotinho já tá concorrendo. Sou Serginho, muito bom dia pra você. Tamo junto aqui.
1: Bom dia, Rádio Disney.
0: Bom dia.
1: Sabadou,
0: coisa boa.
1: E quem fala é o Jaime de Itaquera.
0: Jaime.
1: Saindo aqui de mais um plantão em Osasco.
0: Nossa.
1: Um plantão abençoado.
0: Em Osasco.
1: Pra casa agora descansar.
0: Boa.
1: E é isso aí, galera. Indo embora ouvindo a melhor rádio de São Paulo, Rádio Disney.
0: Valeu, meu querido. Tamo junto. Bom descanso, mais do que merecido, então, hein? Bom sábado.

0: graus de máxima hoje, quer diquinhas?
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0: Se o seu final de semana pede um rolê leve com entrada grátis, temos dicas aqui pra você. De um lado, a festa julina da Casa de Alice chega ao Horto Florestal hoje e amanhã, tá? Com aquelas comidas típicas, forró ao vivo, bingão, raspadinhas e mais de 90 marcas autorais. É aquele programa pra curtir com a família e ainda garimpar coisas diferentes, hein? Temos também aqui, ó, é fã de K-pop e dorama, o Coreia Fest agita a Vila Prudente até amanhã, viu? Do meio-dia às 10 da noite, com sabores coreanos, apresentações de K-pop, dança e outras atrações culturais. A entrada também é free, mas com retirada de ingressos, tá? O evento acontece no Centro Esportivo Arthur Frederich, na Avenida Francisco Falcone, 83. E aí, quer mais um climinha horto com festa junina ou quer dorama e Coreia, hein?
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0: dia, bom dia, bom dia!
1: Bom dia, bom dia, mundo! Bom dia, Sérgio, meu camarada. Ei, Serginho, acordar sábado de manhã pra trabalhar não tá fácil pra ninguém, né?
0: Não é, meu?
1: Mas pelo menos você tá ali pedindo umas piadas ruins, hein?
0: Hoje eu tô,
1: manda um voucher pra nós aí, pra animar o sábado.
0: Concorrendo, meu
1: bom. Rádio Disney, é tudo!
0: Valeu, irmão, concorrendo aí, viu? Tamo livre de piada. Só segunda-feira, aquelas piadas duvidosas da sua...

0: com a gente logo cedo.
1: Bom dia, Serginho, Robson, motorista de APP Guacuriza na Sul, ótimo dia, vamos que vamos, desde as 4 ligado na Rádio Disney, vamos até as 9 da noite, Rádio Disney é tudo.
0: É tudo, tamo junto então, meu querido.
2: Que tem que mandar aquela mensagem. Mas manda o que tá no seu coração, porque se fosse eu falaria mais ou menos assim.
3: Antes de te bloquear, eu só vim te dizer que a partir de hoje pode tocar o terror, fazer o que quiser fazer. A boca é sua, curte sua farra, sinto mais nada.
2: Não, apaga.

0: telefone 5611, ganhou meu bom.
1: Fabrício, vai lá comer aqueles hambúrgueres sensacionais por nossa conta, tá bom? Valeu todo mundo que participou. Quer mais presente? Tem. Sabadão combina com o quê? Cafezinho da manhã.

0: você. Quer? 943-99-9130. Mandou áudio, tá concorrendo, hein?
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0: Bom dia, Rádio Disney, turma da manhã, que é a Luciane de Guarulhos. Eu, você perguntou, meu sábado é como? Trabalhando. Já estou saindo de Guarulhos, indo para o trabalho. Beijo, Rádio Disney é tudo.
1: É tudo, então se você está trabalhando aí, a gente está trabalhando junto com você. Vamos lado a lado aí, bom trampo, viu, bonita? Beijo, bom sábado.

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0: Rádio Disney 8:21, bom dia!
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0: 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Aqui é Silvanete Leal, aqui no time da manhã, aê, claro, né? E ó, olha onde eu tô! Aqui juntinho com vocês, porque amanhã sem a Rádio Disney não é a mesma manhã. Bora combinar? Tô indo trabalhar, hein? Beijo, beijo!
1: Beijo, beijo, então bora

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0: Valdecir, parabéns! Pãozinho de queijo vai por nossa conta aí pra sua casa, tá bom? Obrigado pela participação, valeu todo mundo que participou também. Ó, tem mais presente, você sabe, nosso final de semana é premiado aqui, de hora em hora tem presente pra você. E agora, valendo, sabe o quê? Sabe o que que tem pra você aqui? Estamos em clima de férias, você sabe. Molecada tá aí na sua casa, querendo gastar energia pra não destruir sua casa inteira. Então vamos ajudar você nessas férias aí, dar um rolezão com a criançada, se divertir em família. Onde? Lá no Família no Parque, com vários infláveis gigantes, tirolesa, diversão pra todo mundo. Vale pros finais de semana deste mês, que é férias, que é julho e é pra você. Quer? Tá bom pra vocês presente? 943-99-9130 mandou áudio. Concorrendo aqui, hein?
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0: Agora, se nessas férias você quer uma coisinha mais tranquila, um filminho, filme com mistério, gosta? Então temos aqui, se você curte filme com mistério, e tensão, Herança de Narcisa. Pode entrar no seu radar aí, hein? O longa que já chegou aos cinemas junta drama e terror em uma história marcada por traumas, segredos e uma maldição ancestral lá. Gostou da história? Na trama, Ana, vivida pela Paola Oliveira, coisa brasileira, sim, herda o casarão da mãe recém-falecida e precisa enfrentar as feridas do passado para sobreviver. O que será que tem nessa casa lá, meu povo? Vamos ver? Gostei desse aqui, hein?
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0: Five Payphone aqui na Rádio Disney, agora 9:13 em São Paulo, time da manhã, tá on ou não tá?
1: Fala, Serginho, meu consagrado. Opa. Como que você está? Por aqui, Alan falando.
0: Fala, meu querido.
1: Serginho, opa, ouvinte nova na área, hein? Opa. Gabi é o nome dela, ela nunca tinha ouvido a Rádio Disney e hoje ela veio trabalhar comigo. Eba. E aqui está ela, prestigiando a melhor rádio de São Paulo, 91.3, essa é a rádio.
0: Valeu, meu querido.
1: Serginho, estamos por Guarulhos, tudo tranquilo como tem que ser, trânsito de boa.
0: Boa.
1: E é isso, bora que bora, sabadão de sol. Rádio Disney é tudo.
0: Valeu, Alan, meu consagrado. Obrigado por trazer mais gente pro time da manhã. Gabi, seja muito bem-vinda. Você faz parte do time da manhã agora. Obrigado por escolher a Rádio Disney. É nóis, tamo junto. Bom trabalho aí pra vocês nesse sabadão, viu? Eu sei de cor. Maria Mendonça, bom dia. É.

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1: Bom sabadão pra você que escolheu a gente, time da manhã. E aí, com a boa desse sabadão, hein? É time rolê, time faxina ou time descanso, hein? Sábado de feriado prolongado. É tudo.

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Bom dia a todos da Radinho. Eu preciso, necessito desses ingressos para família no parque, porque as crianças estão ficando malucas aqui. Daqui a pouco quebra minha cama de tanto pular. Então, bora levar essas crianças de família no parque. Dá eles para mim. Beijos.

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3078, meu bom. Vai levar a criançada toda pra se divertir aí. Nos finais de semana de julho, tá bom? Tem tirolesa, tem Flávio Gigante, tem diversão pra toda a família, tá? Você vai adorar e os pimpolhos vão adorar também.

0: palma os meninos lá, tá? E ó, esse ingresso aqui, você escolhe o filme que você quiser. Cinesystem, pra assistir os grandes lançamentos do cinema com amigos, família ou a criançada. 943-99-9130, só tem filmão passando, hein? Aproveita e pega esse ingresso então.
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0: Rádio Disney 10 em ponto.
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0: tudo 10 e 13.
1: Bom dia, bom dia, bom dia, Serginho, tudo bem? Quem fala é o Luiz da cidade de São Bernardo. Finalmente, sabadô, tô aqui curtindo a melhor e tô aqui arrumando a casa. Rádio Disney é tudo, tamo junto.
0: Tamo junto, meu querido, sobrou faxina pra você nesse sabadão. Termina logo aí pra ficar de boa e curtir o final de semana, hein? Tamo junto aqui nessa faxina, então. É faxinando e cantando essa aqui. Bom dia, irmão.
2: Ah, esse tom de voz eu reconheço.

0: aqui, ó.
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0: Curte comida boa, show e aquele passeio que já entrega experiência completa? Então se liga que o Festival do Japão 2026 vai até amanhã e transforma o São Paulo Expo num verdadeiro mergulho na cultura japonesa. Tem danças típicas, apresentações de taiko, cerimônias do chá e kebana e até espaço para quem quer descobrir qual província japonesa vem suas raízes aí. Não para por aí não, gastronomia é um dos grandes destaques, com pratos como tempura, udon, yakisoba, representando várias regiões do Japão, né? O evento rola no São Paulo Expo, zona sul, perto do metrô Jabaquara, com ingressos a partir de R$43. Onde é a CCXP? Sabe que entra lá mesmo. Se você tá procurando um rolê diferente pra esse final de semana, pode entrar fácil aí na sua lista. Lembrando também que tá rolando a DOF, Rádio Disney, a rádio oficial da DOF, que é o maior evento de board games e jogos de RPG e de tabuleiro da América Latina. Daqui a pouco eu vou falar pra fazer a cobertura, inclusive, pras redes sociais da Rádio Disney. Você já pode seguir a Rádio Disney no Instagram também, que a gente tá mostrando tudo lá, tá?
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0: Deve ser porque você vacilou pouco com ela, né?
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0: Bom dia, time da manhã.
1: Bom dia, Rádio Disney. Bom dia, Sanjola. Como você tá? Sanjola, liga pra Suzana lá que ela tá com saudade de você, viu? Estou aqui trabalhando na Zona Norte, na Brasilândia, escutando essa rádio maravilhosa às 4 da manhã. A Rádio Disney é tudo!
0: José Luiz da Brasilândia, desde as 4 da manhã. Tamo junto lado a lado aí no seu carro, hein? Ó, me deu pensamentos intrusivos pra ligar pra Suzana, então acordar ela nesse sabadão. Vai que ela me conta uma piada também, é ruim.

0: que é do Capão Redondo. Valeu a audiência aí, Capão Redondo. Tamo junto aí, Capão Bolinha, hein? Quer mais presente? Temos aqui também, você sabe, final de semana é presente de hora em hora pra você. É aquele esquema que você gosta e merece. Então, a partir de agora, ó, já 11 horas praticamente, começa a dar uma fominha. Muita gente acorda, vai tomar café tarde, almoçar tarde no sábado, né? Mas sábado é dia de comer lanche. É dia de comer lanche. 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É bacana.
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0: Cadê time da manhã da Zona Sul? Tá ligado aqui na Rádio Disney nesse sabadola. 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Então, ó, tá dado o recado. A partir do meio-dia, hein?
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0: Rádio Disney 11 em ponto. Bom sabadão.

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1: Bora então, de...

0: Esse sábado também não.
1: Bom dia, Serginho. Que Deus abençoe sempre sua vida com muita saúde, muita proteção, muita sabedoria. Então, Serginho, nesse exato momento tô nas pistas trabalhando pra dar uma melhorada no orçamento. Mas boa, graças a Deus, estando com saúde, tudo é festa. Um forte abraço, Rádio Disney é tudo. Bora pra cima.
0: Bora, Hélio. Bom trabalho aí pra você com uma moedinha no bolso no fim do dia, hein? Com muita sabedoria. Porque sabedoria a gente precisa, né? A gente faz umas coisas sem sabedoria que depois pra consertar, hein, meu querido? É,

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1: Não tem jeito, meu compadre. Vambora. Ela vacilou comigo e nós estamos aí, né? Tudo certo.

0: tem, hein? Hoje tem, hein?
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3: Na Copa do Mundo temos o último dia de quartas de finais com dois jogaços. Às 6 horas da noite, a Noruega enfrenta a Inglaterra. E às 10 da noite, a Argentina enfrenta a Suíça. Quem vencer entre os jogos se enfrenta na semifinal. Se assiste tudo pela Cazé TV, com transmissão pelo Disney Plus, sem custo adicional. Somos todos noruegueses e somos todos suíços, hein? Vai torcer pra Argentina? Sei, melhor não. Hoje é dia de final também de Wimbledon feminino. Começa agora ao meio-dia, um dos mais aguardados do tênis mundial. Carolina Muchova enfrenta a Linda Kozlova nos pontos para decidir o título do torneio. Nesse duelo, as atletas da Tchequia teremos uma campeã inédita no Grand Slam, né? Ambas ainda não conquistaram nenhum dos 4 principais torneios de tênis do mundo. Linda chega em sua primeira final, enquanto Muchova foi vice no Roland Garros de 2023.
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3: Rádio Disney 11:27, bom dia.
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0: últimos minutos, hein?
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0: Quem é que tá na Zona Norte? Quem é Zona Norte aí, time da manhã? 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

0: todo não, influencer,
1: não, não,
0: né?
1: Influencer
0: né?
1: Nada.
0: Você... Serginho ganhou tatuagem, vê a tatuagem?
1: É, a tatuagem foi um time da manhã que deu. A gente tem videogame e tem microfone, duas coisas que eu adoro.
0: Tatuagem nova, aí sim.
1: Não, mas eu não vou nem falar nada do Gustavo. Que o Gustavo tá todo meninão, aquele corte sempre no estilo, e tu tá emagrecendo, bicho.
0: Tô emagrecendo, cara, eu perdi 22 quilos já.
1: Caramba!
0: 22 quilos?
1: Manda aí a boa, como é que faz pra fazer isso aí?
0: Tem uma receita boa.
1: Tem uma receitinha boa?
0: Uma dietinha boa.
1: Lá vai ele de coach daqui a pouco. Eu tenho a fórmula ideal pra emagrecer, mas emagreceu,
0: fecha
1: bicho.
0: Fecha a boca, é a melhor fórmula.
1: Você deu uma secada,
0: cara.
1: Caramba, velho. Ô, meu querido.
0: Eu...
1: Copa tá chegando à finaleira.
0: Tá, reta final, hein?
1: Reta
0: Meu
1: final.
0: Meu Deus do céu. Hoje, inclusive, grandes jogos.
1: Hoje tem.
0: Argentina, Suíça.
1: Era pra tá a gente hoje lá.
0: Noruega e Inglaterra.
1: Era pra tá a gente lá hoje, mas vou torcer pra Noruega. O que você tem de palpite? Quem você acha?
0: Cara, palpite, a gente tá vendo aí jogos emocionantes, mas tá difícil. Mas eu vou no certo.
1: Sei.
0: Que é França.
1: De um lado.
0: De um lado e Argentina do outro.
1: Você acha que essa é a final?
0: Eu acho que essa é a final, mas claro que eu vou torcer pra Argentina cair hoje.
1: Você acha que esse palpite. Eu também, evidentemente. Nós somos todos
0: contra.
1: Somos todos Suíça. Somos todos Suíça. Então você acha que esse palpite seu é. Ô, time da manhã, esse palpite do Gustavo vale uma TV de 85 polegadas?
0: Faz sentido? Não faz
1: sentido? Eu acho que faz.
0: Ó, ontem me falaram um palpite bom também.
1: Qual?
0: Espanha e Inglaterra. A Espanha tirando a França e a Inglaterra também. Tirando a Argentina.
1: Então, se você tá afim desses palpites, tá na onda do Gustavo, torcida@radiodisney.com.br. Últimos dias, hein?
0: Últimos dias da promoção, inclusive, acho que tem mais 3 dias pra participar aí.
1: E depois a gente instala a TV na sala do cara.
0: É isso, pra assistir a final.
1: Finalzão, 85 polegadas.
0: É...
1: Não cabe na minha sala, não.
0: Na minha também não. Tenho parede.
1: O que é isso, Gustavo?
0: Não, você tem 3 salas.
1: O que é isso? Marina Denise, final do telefone 2569, levando o voucher da hambúrguer.

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0: Tranquilidade, eu sou o Gustavo Sam. A partir de agora te faço companhia nos 91.3. Tá só começando esse final de semana. E que final de semana lindo, inclusive. Parece que o sol deu as caras. O frio parece que vai dar uma trégua também. Será? A gente segue junto aqui com a melhor playlist de todas. E tá chegando o Super Express, hein? É tudo!
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0: Ó,

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A gente trocou uma ideia com a dubladora de Moana. Ó a nossa moral. 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

0: Rádio Disney é tudo, Pharrell Williams, happy, todo mundo feliz por aqui, curtindo o final de semana nos 91.3 da Rádio Disney. 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

Rádio Disney, tudo Zeneto e Cristiano, notificação preferida. Um bom sabadão, hein? Tá curtindo como o seu sábado, hein? Naquela curtição geral, vai trabalhar hoje, tá descansando. Dia oficial da faxina? Vamos juntos com a Rádio Disney com a melhor playlist de todas.

0: programação da Rádio Disney. Mande sua perguntinha, quer ver? Olha essa. Dá o play, pipão.
1: Olha a mensagem, hein?
2: Fala, Marco Luque, aqui é o Juvenil da Vila Mariana. Eu queria saber, como é que eu posso saber se eu tô com a pessoa certa?
0: Que beleza, agora roda a roleta e vamos ver quem vai responder essa pele.
3: Silas, simplesmente.
0: Ô, Juvenil, a graça é não saber. Temos gostos e momentos muito diferentes. Se você prefere margarida, o Samuel Rosa, o Noel também. Uns amam a Sandy, o Fábio Júnior. Você é fã do Messi, a Elza Soares. Se pra você o clima tá úmido, pra Débora seco. Seu amigo tá casado, mas o Silvestre está alone. Você nasceu em São Paulo, o Fernando Sorocaba. Sua tia chama Neuza, a do Emicida. Do Lac Girls, o Backstreet Boys. Para uns, eu vi Maria. Para Herbert, Viana. Uns são brutos, a Fernanda Gentil. Você ama cachorro, o Paulo Coelho. Sua cabeça é pequena, a do caso é grande. Eu amo São Paulo, o Lulu Santos. Eu não sou de ler livros, mas o da Rita li. Uns se preocupam com o mal, o Kurt com o bem. Portanto, relaxa. Conecte esses. Fique conosco. E daqui a pouco voltamos na programation da Rádio Disney. Together. Aliás, quando o pai do Dermar quer ouvir algo dele, ele só fala Disney. E o Ney diz.
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1: Como que vamos, senhoras e senhores, para cima de mais uma hora desse sabadão. Seu final de semana é muito melhor aqui com a Rádio Disney, né? Eu sou o Gustavo Sainz, sigo te fazendo companhia, vamos juntos. 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

eleição. Finalzinho dessa hora, a gente descobre quem é que vai se dar bem, tá bom? 943-99-9130. Nome completo, bonitinho, já coloca aqui, tá tudo certo. Bom sabadão, vamos curtir boa música junto com a sua Rádio Disney.

0: ela. 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

Arroz, né? Tudo Luan Santana, chuva de arroz. 1h42, bom sábado pra você. Vem cá, deixa eu fazer uma pergunta. 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
0: Ô gente, dica de cinema e aqui das boas, hein? O Convite. É o filme que mistura comédia, crise no relacionamento e uma noite cheia de surpresas. Na história, um casal preso na rotina chama vizinhos misteriosos pra jantar, mas o encontro vira um turbilhão de revelações e reviravoltas também. No elenco tem Seth Rogen, tem Olivia Wilde, Edward Norton e Penélope Cruz. Vale muito a pena, é surpreendente, fica a dica.
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3: Ah, a gente tá junto com você em todos os momentos, não tem como, né? E sempre com as melhores músicas, inclusive, a gente te apresenta agora as campeãs da semana, hein? Vai começar o ranking, simbora, gente! É tudo!
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3: Bora, que toda semana tem novidade no Ranking Rádio Disney, hein? A gente apresenta aqui as músicas que mais foram pedidas durante toda a semana. Falo de novidades porque, além das músicas que estão ranqueadas aqui, que muda também, né? Por exemplo, tô vendo aqui já, ó, a posição número 20 de hoje tava quase entrando no top 10 semana passada. É, tô falando. Além disso, tem também as novidades do mundo da música. A gente descobre algumas coisas e vem te contar tudo. Eu sei que você gosta. Então, ó, a partir de agora, playlist garantidíssima, hein? Só os filés da playlist Rádio Disney. Pode aumentar o volume no máximo. Tá no ar o Ranking Rádio Disney. Simbora!
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1: Vamos lá, começar aqui os trabalhos, hein, das novidades do mundo da música. Gente, o Ed Sheeran e o Martin Garrix fizeram uma surpresa que ninguém esperava em um casamento em Chicago. Se liga só nessa aqui. Depois de shows na mesma noite, os dois apareceram na festa e cantaram uma música chamada Repeat It para os convidados do casamento. Pois é, tudo começou com uma mensagem do irmão da noiva para Garrix. Ele foi lá, fez o convite pro Garrix, falou: o que você tá fazendo, hein? Não consegue dar um pulo aqui no casamento, não? O DJ topou na hora e ainda levou o Ed Sheeran. O resultado foi um momento inesquecível pros noivos, né? Agora imagina só, gente. Você tá num casamento e do nada o Ed Sheeran brota na sua frente, assim, ó, cantando ainda pra você. Pelo amor de Deus, hein? Amizade boa, hein? Amizade.

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1: Ô, gente, a Ludmilla contou que o projeto Fragmentos, a Experiência, vai fugir do padrão dos mega shows, hein? A ideia é criar um clima mais íntimo e teatral, com foco na música e interpretação, sem excessos. O show quer aproximar a artista do público e fazer todo mundo se sentir dentro da história. Segundo ela, a missão é que as pessoas saiam de lá com a sensação de ter vivido e não só assistido cada momento. Ludmilla, falando nela, a gente ouve agora hoje, só hoje, esse sabadão. Aumenta o volume aí, essa é a Rádio Disney.

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2: Fala, meus amigos da Rádio Disney. No frente acabar de perder para a Noruega, o brasileiro já ficou pessimista, já ficou instantaneamente querendo humilhar ainda mais o país, buscando números para falar que o nosso creu que a gente levou foi dentro e foi fora do campo, né? E aí fica todo mundo falando mal, mas no final o Brasil é muito maior que a Noruega. Olha pelo copo meio cheio. O Brasil é o maior exportador de soja, de café, de açúcar, de carne bovina, de frango. E a Noruega importa quase tudo que come. Cerca de 85% da eletricidade que vem de fontes renováveis estão aqui no Brasil. Hidrelétricas, eólica, biomassa, enfim. A Noruega também é excelente nesse aspecto, mas o Brasil tem uma economia cerca de 40 vezes maior, pô. E recursos naturais? O Brasil lidera onde? No nióbio, no minério de ferro, na bauxita, no ouro, no manganês, e a lista é gigantesca. Aproximadamente 20% da biodiversidade mundial está aqui. Mais espécies de planta do planeta, enorme diversidade genética. Eu podia fazer uma lista realmente de uma hora para você aqui. E a Noruega? Não tem patrimônio nenhum natural, é muito pouco, é insignificante. Enfim, o Brasil dá um pau na Noruega, amigo. Quer passar dia sem ver sol? Quer enfrentar inverno longo? Quer pouca luz? Quer isolamento social? Quer? Você gosta disso? Então, a Noruega é a sua casa. O que a gente precisa fazer é valorizar mais o nosso país e lutar por ele. Se você quer um Brasil vencedor, começa mostrando que você ama de verdade essa nação e não somente quando canta o hino nacional, beleza? Um abraço e até mais.
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0: 3399-9130. É só mandar o nome completo, você já tá dentro concorrendo aqui, fechou? Boa sorte, tamo junto, bom sabadão! É tudo!
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0: Rádio Disney é tudo, o som da Lady Gaga com Bruno Mars, Die With A Smile, 2h32 agora, excelente sábado pra você, gente. Tá rolando o Ranking Rádio Disney e agora tem uma novidade pra te contar aqui, ó.
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0: Falar da Lauana Prado, que vai entrar para o time do The Voice Brasil. Ó, demais, hein? A cantora foi escolhida pelo SBT para assumir a cadeira que seria de Duda Beat. O nome dela chega com força, já que Lauana vive uma fase de destaque na música e deve levar a sua marca sertaneja ao programa. A mudança ainda aumenta a expectativa para a nova fase da atração na emissora, né? Quem serão os outros técnicos que vão estar ao lado de Lauana Prado, por exemplo? Quem que você gostaria que fosse técnico do The Voice Brasil? Legal demais, né? A gente ouve ela agora.

0: 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Seguimos aqui com o Ranking Rádio Disney, as músicas mais pedidas durante a semana, inclusive Expresso. Subiu as posições, hein? Subiu 7 posições em relação à semana passada, que estava na posição número 20. Ó, eu tenho um destaque pra te contar, mas antes do destaque, deixa eu te lembrar que tá valendo aqui presente nessa hora. E essa é a última chamada pra você participar do kit exclusivo com produtos oficiais de Moana. Quebra-cabeça, kit Tupperware, kit blocos de montar também, inclusive Moana nos cinemas, tá bom, turma? Manda seu nome completo pra mim no WhatsApp que eu coloco você. 943-99-9130.
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0: Ele estava sumido, hein, senhoras e senhores? Mas olha ele aí. Jack Johnson tem passagem marcada pelo Brasil em 2027. Pois é, a turnê Surfing Music vai desembarcar em 3 cidades: Rio de Janeiro, Florianópolis e São Paulo. No palco, a promessa é misturar sucessos como Better Together e Upside Down, que é essa que já tá de fundo aqui, ó, com faixas do novo projeto também. E pra quem quiser garantir um lugar, os ingressos já estão à venda, tá? A gente ouve ele agora, como destaque do Ranking Rádio Disney, pra você curtir no seu sabadão aí, sempre em boa companhia, Rádio Disney, Jack Johnson, Upside Down.

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deixa eu dar o resultado do vencedor ou vencedora do kit exclusivo com produtos oficiais de Moana. Nesse kit vem tanta coisa legal. É um kit já no clima das férias da Rádio Disney aqui, ó. Quebra-cabeça, kit Tupperware, kit blocos de montar também. Inclusive, Moana está nos cinemas. Fica a dica aí pra você que gosta de um finalzinho de semana com cinema. Tá aí, Moana é um excelente filme, viu? Ó, quem se deu bem foi ela, Solange.

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0: Turma, Gustavo Mioto já iniciou sua nova fase, hein? Pois é, nessa semana o cantor lançou Drunk Side, uma faixa em inglês gravada em Nashville, que foi escolhida como tema oficial da Festa do Peão de Barretos de 2026. A música foi apresentada ao vivo no Vila Caltrin, aqui em São Paulo, em um evento que teve a cobertura completa da Rádio Disney, hein? No Instagram, a gente tava lá. Te mostrou um pouquinho de como que foi? Você pode conferir lá no @ Rádio Disney Brasil, tá feito o convite pra você seguir a gente também e ficar cada vez mais próximo da rádio que você ama.
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0: fácil desse jeito, Gustavo. Pois é. Final da hora a gente descobre aí quem é o sortudo ou a sortuda. E fica tranquilo, hein? A Nutri liberou. Esse voucher aqui a Nutri liberou. Tem problema, não.
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0: Vamos falar do Justin Bieber, que foi mesmo confirmado, hein, gente? Pois é, o homem vai estar em uma das atrações do show do intervalo da final da Copa do Mundo de 2026. Ele se junta à Madonna, a Shakira e a BTS em uma apresentação de 11 minutos no dia 19 de julho. O evento também vai ajudar a arrecadar recursos para ampliar o acesso à educação e ao futebol para crianças em várias partes do mundo. Justin Bieber, Shakira, Madonna e BTS, pelo amor de Deus, hein? Vai ser bom demais.

0: futebol do mundo. Quais serão? Inclusive hoje, temos aí Noruega e Inglaterra, hein? Olha, só de pensar que era pro Brasil tá jogando hoje. Só de pensar que era pra ter churrasco hoje. A galera riu. Ai, meu Deus. Mas vai lá, vai. Você concorre a uma Smart TV de 85 polegadas mesmo assim, tá? Mesmo o Brasil não tendo mais. torcidaradiodisney.com.br.
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0: Oi, gente, a Beyoncé quebrou um silêncio de 2 anos e surpreendeu os fãs com o lançamento de Morning Dew, né? A faixa chegou numa madrugada, sem avisar ninguém, e virou ponto de partida para a contagem regressiva da reedição de 20 anos do álbum...

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1: E aí, me conta, qual é a boa do seu sábado, hein? Tá aproveitando de que jeito? Obrigado pelo som ligado. Você sabe que a playlist completa, a trilha sonora tá garantida aqui nos 91.3, né? Você sabe disso. Inclusive, você pode participar da promoção ainda do voucher pra hamburgueria Burger, que tá valendo nessa hora, pra quem mandar o nome completo no WhatsApp da Rádio Disney. O climinha de férias, a gente quer levar você lá no Burger, na faixa 943-99-9130. É só mandar, turminha.
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1: Vamos lá. Katy Perry liberou a faixa What Burn, seu novo single e uma das primeiras grandes apostas solo de 2026. A faixa deve estar no próximo álbum da cantora e mostra um lado mais intenso, hein? Segundo Katy Perry, a música nasceu em um momento de grandes mudanças pessoais e fala sobre raiva, sobre cura e recomeço. O lançamento também ganhou um clipe no YouTube. Depois você confere lá e conta pra gente o que você achou, porque agora a gente ouve um destaque de Katy Perry, Dark Horse.

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1: Fechou, turminha, o Ranking Rádio Disney dessa semana. As músicas mais pedidas por você. Primeiríssima posição, Matheus e Cauã e Lauana Prado, Admita. Tava no top 3 semana passada, então já era esperado, né? Que ela estaria por aqui figurando entre as campeãs. Tivemos Ordinary, Alex Warren na segunda posição. Também Cadeira Cativa, Zenete e Cristiano na terceira. E pra fechar aqui o top 5, Arrependidas com Ferrugem e Olha Onde Eu Tô com Ana Castela. E aí, gostou da seleção dessa semana? Você sabe que quem escolhe as músicas aqui do Ranking Rádio Disney é você, né? É claro, você pedindo música, participando dos nossos programas durante a semana do Canta aí Rádio Disney, Trio Rádio Disney e por aí vai, viu? Ó, semana que vem tem mais, já começa pedindo sua música favorita a partir de agora. Por exemplo, pensa nesse final de semana. Que música que combina com seu final de semana, hein? Hein? Hein? 943-99-9130. Bom sabadão aí.
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0: 30, já deixa salvo aí.
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0: E já começam os últimos jogos das decisões das quartas de finais da Copa do Mundo, né, gente? Pois é, são os dois últimos jogos dessa fase. A Copa do Mundo tá acabando, meus amigos. Passou rápido ou não? No primeiro jogo do dia, a Inglaterra de Harry Kane enfrenta a Noruega de Erling Haaland. Um duelo de dois artilheiros geracionais para o futebol, né? Às 6 horas da noite. O 9 da Noruega conta com 7 gols nessa competição. Já o inglês tem 6 gols. Vai ser jogão. E às 10 horas da noite é hora de entrar em campo. Quem? A Argentina. O ET Lionel Messi comanda a Argentina contra a Suíça para garantir a sua vaga na semifinal. Lembrando que até então Messi é o artilheiro da competição com 8 gols junto de Mbappé. 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
7: Vamos que vamos, senhoras e senhores. Eu, Gustavo Santos, sigo te fazendo companhia nesse sabadão, claro, com as melhores músicas disso, você pode ter certeza. Aumenta o volume aí, se bora.

0: 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Tô te esperando por aqui.
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0: Ô, turma, São Paulo ganhou um novo hospital veterinário público, agora em São Miguel Paulista, na zona leste de São Paulo. Bom, o espaço atende cães e gatos de graça, com consultas, exames, cirurgias e urgências também. O serviço é para moradores da capital inscritos em programas sociais, como por exemplo o Cade Único. Para ser atendido, é preciso levar documento, comprovante de endereço e comprovação do benefício. E o endereço é na Avenida Nordestina 225.
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0: Rádio Disney 425, boa tarde.
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0: 4h58, ô gente! Hora de colocar um ponto final nessa hora e hora também do resultado, hein? Do par de ingressos para o Cine System, pra você assistir grandes lançamentos do cinema com amigos e família nessas férias. Bom, quem se deu bem com a gente tá levando presente, então é o Sebastião! Dando fone 7985. Agora a nossa equipe entra em contato contigo pra mais informações, queridão. Tamo junto, viu? Ó, deixa eu chamar meu parceiro MA aqui, Marco Aurélio. E aí, Marcão?
1: Gustavo Sam, boa tarde.
0: Tranquilo?
1: Beleza, e você?
0: De boa, graças a Deus. O solzinho deu as caras hoje, né?
1: Aliás, tá quente lá fora,
0: tá,
1: hein, rapaz?
0: Quente?
1: Tá quente.
0: 27
1: quente.
0: Graus marcando aqui em São Paulo. Graças, eu gosto mais do calor do que do friozão, hein? A gente tava numa leva de frio, né?
1: E assim, esfria, esquenta, esfria, esquenta as pontas, né? De manhã e à noite dá aquela gelada, aí esquenta à tarde. Agora, tem previsão de mudar o tempo essa semana, né?
0: Ah,
1: que vem chuva e tal. Eu acho que já domingo pra segunda, ou segunda pra terça, é uma coisa assim.
0: É o famoso bota casaco, tira casaco, né? Bota casaco, tira casaco.
1: Ah, a chuva vai ser legal pra dar uma lavada no ar, tá meio seco também,
0: tá secão, né? É bom. 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
1: Rádio Disney 5 em ponto, boa tarde.
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1: Bora, galera do bem. Agora 5:02 em São Paulo. Ótima tarde de sabadão pra você que tá aqui comigo nos 91.3 da sua Rádio Disney. Tudo bem por aí? Por aqui tudo certo. Calor, como o Gustavo San disse, né? Tá meio abafado. Já vai caindo a tardinha, chegando a noite. E eu tenho presente pra você, sim. Você vai mandar ver no WhatsApp 943-99-9130. Par de ingressos pro Família no Parque. Nome completo e boa sorte. É tudo!

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2: É, tem coisas que a gente promete, mas não cumpre, né, gente?

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Maiara e Maraísa na playlist Rádio Disney, sorte que você beija bem. Galera, também agora 5h14 em São Paulo, ótima tarde de sabadão pra você aqui comigo nos 91.3 da sua Rádio Disney. Seja bem-vindo, seja bem-vinda. Obrigado aí pela sintonia, pela companhia. Deixa eu lembrar você, ó, dia 17 de julho, mais uma sessão exclusiva de cinema pra você ouvinte Rádio Disney. Sabe que é aquela sessão exclusiva, né? Sensacional, uma sala fechada só pros ouvintes da Rádio Disney, pipoca e refri na faixa e dessa vez pra assistir o live action da Moana, tá? Tudo isso dia 17 de julho no Bourbon Shopping e a qualquer momento você e sua família podem levar ingressos. Não fica aqui nos 91.3 da Rádio Disney pra faturar os seus ingressos pra sessão exclusiva de cinema Rádio Disney com live action da Moana. Fechou? Enquanto isso, tem Felipe Araújo

0: saindo nessa hora pra você aqui, ó. Tem pra você clima de férias, né? Aproveitar as férias com a criançada, todo mundo em casa. Bora pro parque. Para de ingresso aqui pro Família no Parque. Infláveis gigantes, tirolesa, muita diversão pra curtir com toda a família. Válido agora nos finais de semana, tá? Para todos, somente para os finais de semana. Então, ó, para de ingressos pra você curtir as férias com todo mundo. É esse par de ingressos aqui pro Família no Parque. 943-99-9130, nome completo no WhatsApp Rádio Disney. Final dessa hora aqui sai o resultado, fechou? Participa lá, boa sorte!
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8: Tamo de volta, galera do meio. A cada dia que passa, tem mais gente chegando aqui na Rádio Disney, mais gente sintonizando os 91.3. Obrigado pela sintonia, pela companhia. Tamo junto aqui, ó. É tudo!

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1: Não tem jeito, meu compadre. Vambora. Ela vacilou comigo, nós estamos aí.

Na playlist Rádio Diz, hein, galera do bem? Tá valendo aqui, ó, par de ingressos pro Família no Parque. Férias, né? Todo mundo em casa, curtindo as férias. Então, bora pro Família no Parque, ó. Par de ingressos aqui pra você. Tem Flaves Gigantes, tirolesa, muita diversão pra curtir com toda a família. 943-99-9130, nome completo no WhatsApp, Rádio Diz, hein? Manda lá, participa. Final da hora, sai.

0: na playlist Rádio Disney Miss Independent. Galera do bem, faltam 2 minutos para 6 horas. Agradecer todo mundo que participou nessa hora aqui. Muita gente querendo esse par de ingressos aqui pro Família no Parque. Tá saindo agora, ó. Par de ingressos pro Família no Parque, infláveis gigantes, tirolesa, muita diversão para curtir com toda a família as férias. Sensacional aquelas férias, ficar no capricho, né? Quem tá levando esse par de ingressos aqui é o William Rodrigues de Carvalho. Final do telefone 3078. Parabéns, William! William, a produção vai entrar em contato contigo, fechou? Agora, você que não faturou presente ainda aqui na Rádio Disney, fica ligado, tem vários presentes, hein? Tem mais presentes pela frente, fica aí.
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0: Bora pro Conta Tudo e vamos falar do João? Aliás, o João tá preparando a volta, a música, né? Agora em 2026, com um disco novo e um show especial aqui em São Paulo. De acordo com fontes ligadas nesse projeto, o álbum deve chegar entre o fim de julho e agosto, com clipes já sendo gravados. A ideia também é fazer uma apresentação única no Nubank Park em setembro. Depois do hiato, tudo indica que essa nova fase vem com um momento bem diferente na carreira do cantor. E agora tem a Anitta aqui também no Conta Tudo.
3: Chega e não para, viu?
0: Aliás, a Anitta já tem um novo filme na agenda, né? Corrida dos Bichos, produção brasileira, que também tem Rodrigo Santoro, Grazi Massafera, Seu Jorge, todo mundo no elenco. Estreia no streaming, dia 7 de agosto. A história se passa lá no Rio de Janeiro, distópico, né? Onde os mais pobres entram em um jogo perigoso de sobrevivência. Pra quem curte ver a Anitta em novos desafios, já vale a pena anotar a data aí desse filme, né? E a qualquer momento, mais um Conta Tudo aqui na Disney.

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0: Bora, galera do bem, tamo de volta, tudo certo por aí. Bom comecinho de noite de sabadão pra você. Tamo aqui, hein? Vai começar agora o Super Expresso também, tem presente na área. Tudo isso aqui, ó, aumenta o volume. É tudo!
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0: Bora! A partir de agora tem uma hora de música pra você aqui na Rádio Disney. Tem também par de ingressos para a turnê Tava Escrito com Xande de Pilares e Grupo Revelação. Tudo isso dia 18 de julho no Nubank Park. A Rádio Disney é a rádio oficial. Par de ingressos na mão naquele esquema. 943-99-9130. Nome completo no WhatsApp. Participa, boa sorte. Aumenta o volume, começou.
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Coldplay, Viva La Vida, dentro do Super Expresso. Uma hora de música pra você, ouvinte Rádio Disney. E tá valendo aqui, ó, par de ingressos pra você curtir, tá? Ó, tem par de ingressos aqui pra curtir dia 18 lá no... Aqui, par de ingressos pra você curtir Xande de Pilares, Grupo Revelação, dia 18, no Nubank Park. A Rádio Disney é a rádio oficial. Pra tudo isso, você vai mandar nome completo no WhatsApp. 943-99-9130 e boa sorte.

Ed Sheeran, Shivers, dentro do Super Expresso, uma hora de música pra você aqui nos 91.3, direto. E tá valendo, ó, par de ingressos pra turnê, tava escrito, Xande de Pilares, Grupo Revelação, no Nubank Park, dia 18 de julho, e a Rádio Disney é a rádio oficial. 943-99-9130, nome completo, manda lá e boa sorte.

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0: Frozen e é tudo Dua Lipa, New Rollins, fechando aqui o Super Expresso, foi uma hora de música pra você aqui nos 91.3. Super Expresso volta a qualquer momento, tá? Ó, agradecer a galera toda que participou nessa hora, quem tá levando aqui par de ingressos pra turnê, tava escrito Xande de Pilares, Grupo Revelação, tudo isso dia 18 de julho no Nubank Park, e a Rádio Disney é a rádio oficial. Quem vai curtir essa festa é você. Final do telefone 5712. Vitória Ferreira, parabéns, Vitória! A produção vai entrar em contato contigo. Faturou par de ingressos aqui pra turnê, tava escrito Xande Pilares e Grupo Revelação, tá bom, Vitória? E a produção vai falar contigo. E você que ainda não levou nenhum presente ainda aqui na Rádio Disney, fica ligado. Tem vários presentes pra você aqui. Já já tem mais um na área, tá? Então aguenta aí. Bom, Super Expresso já era, aperta esse botão, acontece
1: você
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0: Bora ficar bem informado agora?
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2: Bora, galera do bem, tamo de volta. Agora 7:04 em São Paulo. Ótima noite de sabadão pra você que tá aqui nos 91.3 da Rádio Disney. Tudo certo por aí? Ó, tá empatado o negócio lá em Noruega e Inglaterra, 1-1 nesse momento, intervalo.

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Ó, agora 7h18 em São Paulo. Ótima noite de sabadão pra você que tá aqui comigo nos 91.3. Obrigado aí pela sua sintonia, pela companhia. E vem mais uma sessão exclusiva de cinema ouvinte Rádio Disney pra você, ouvinte Rádio Disney. 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

0: Desde aí é tudo! Chico's Groove, Don't Want to Do na playlist Rádio Disney. E a cada dia que passa, mais gente chegando aqui na Rádio Disney, mais gente sintonizando os 91.3. E tem uma galera do bem junto com a gente aqui também no WhatsApp, ó. Temos aqui a Isabela, também a Roseli. Aliás, olá, Rádio Disney, aqui é a Isabela, tenho 10 anos aqui. Estamos voltando de viagem de Águas de Lindóia, é isso? Pediram aqui pra rolar a chuva de arroz, amamos vocês, Rádio Disney, é tudo, tamo junto, boa viagem pra vocês, obrigado pela carona. Quem mais aqui também, ó, temos aqui também a Regiane junto com a gente, o Andy, Raquel, William, o João Marcos, e aí, rapaz, tudo certo, João? Julião também aqui de Sorocaba, Porto Feliz, né? Porto Feliz também, ouvindo aqui a Rádio Disney, junto com a gente na Rádio Disney, Marlene, aqui também, quem mais aqui? Raquel. Todo mundo junto aqui, sintonizados 91.3. Obrigado aí pela sintonia, pela companhia. Ó, deixa eu lembrar que tá valendo o voucher da Hamburgueria Burger, tá? E o resultado sai no final dessa hora. Pra concorrer, aquele esquema, 943-99-9130. Nome completo no WhatsApp, participa e boa sorte!
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0: Rádio Disney, agora 7:30. Boa noite.
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E aí, que tal pedir a sua? WhatsApp liberado. De volta, galera do bem, tem voucher pra Hamburgueria Burger, 943-99-9130, nome completo no WhatsApp, participa, boa sorte!

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Rádio Disney é tudo, Zeneto e Cristiano, partiu do posto, agora faltam 10 para as 8 em São Paulo. 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

0: é tudo! Maroon 5 na playlist Radizem She Will Be Love. Teve também o Ian, atenção. Galera do bem, agradecer todo mundo que participou nessa hora. Muita gente querendo esse voucher do Burger aqui. E agora quem tá levando, ó, voucher pra hamburgueria Burger é você. Pedro Santos Araújo, final do telefone 2794. Parabéns, Pedrão! Voucher da hamburgueria Burger tá na mão. E a produção vai entrar em contato contigo, fechou?
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0: Bom, e a tcheca Linda Noskova é a grande campeã do Wimbledon feminino 2026. A partida foi exatamente equilibrada e vencida por 2 sets a 1. Linda teve a chance de encerrar a partida já no segundo set, mas Caroline Muchova devolveu a quebra e levou para o último set. No entanto, não foi suficiente, né? E a Noskova conquista o seu primeiro Grand Slam. Bom, tá rolando, hein? Inglaterra e Noruega pela Copa do Mundo. O jogo começou às 6 da tarde. Aliás, tudo, né? 1 a 1 empatado lá. Já nos 96 minutos vai ter mais 7 de acréscimo. Provavelmente vai rolar uma prorrogação aí, né? E a Argentina, comandada pelo Lionel Messi, vai, né, consciente enfrentar a Suíça nas quartas de final. É o último jogo dessa fase da Copa do Mundo. 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
2: Rádio Disney, 8 em ponta em São Paulo. Boa noite.
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0: Rádio Disney é tudo! Diego e Vitor Hugo, facas aqui na playlist Rádio Disney. Agora 8h11 em São Paulo, galera do bem. Deixa eu lembrar, hein? Nesse momento aqui, a Inglaterra acabou de virar 2-1 para a Inglaterra em cima da Noruega. Ou seja, a Inglaterra tira a Noruega do maior campeonato de futebol do mundo. A Noruega já está voltando embora e a Inglaterra acabou de fazer agora no finalzinho dos acréscimos. Deixa eu lembrar você também que tá valendo aqui, ó, par de ingressos pro Família no Parque, tá? Aquele clima de férias para você aproveitar a férias com a família toda nesse Família no Parque, enclaves gigantes, tirolesa, muita diversão para curtir com toda a família. 943-99-9130, nome completo no WhatsApp, participa. Boa sorte, final da hora sai o resultado. Vai lá.
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0: Rádio Disney é tudo! E a Miley Cyrus na playlist Rádio Disney. Agora 8h25 em São Paulo, tá valendo para de ingressos pro Família no Parque. Ó, nome completo no WhatsApp Rádio Disney. Manda lá 943-99-9130. Final da hora sai resultado, fechou? Vai lá, boa sorte!
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0: Rádio Disney 8h25, boa noite.
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0: Tamo de volta, galera do bem. A cada dia que passa, mais gente chegando aqui na Rádio Disney, mais gente se juntando à família Rádio Disney e sintonizando.

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Rádio Disney é tudo! E aqui na playlist Rádio Disney a gente ouviu Manu Batidão com a Simone Mendes. Agora faltam 15 para as 9 em São Paulo. Ó, e tem par de ingresso aqui pro Família no Parque, tá? 943-99-9130.

0: Playlist Rádio Disney. Galera, também agradecer a todo mundo que participou nessa hora. Muita gente querendo aqui par de ingressos pro Família no Parque. Aliás, férias, né? Todo mundo em casa, curtindo as férias. Bora pro Família no Parque aqui, ó. Infláveis gigantes, tirolesa, muita diversão pra curtir com toda a família. Válido somente nos finais de semana. Quem tá levando esse par de ingressos é a Natália Belotti. Final do telefone aqui, ó. 5101. Parabéns, Natália! E a produção vai entrar em contato contigo, ok?
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0: Leitores do New York Times montaram a própria lista dos maiores compositores vivos dos Estados Unidos em uma votação que veio depois da repercussão da seleção original, né, do jornal. Bob Dylan apareceu no topo dessa lista, seguido por Paul Simon e Bruce Springsteen. E também Taylor Swift entrou no top 10, na sétima posição, como a única artista pop contemporânea entre os primeiros colocados. O novo ranking mostra como o debate sobre grandes letristas segue mais vivo, né, do que nunca. Interessante, bem bolado essa lista aí, né?
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0: Rádio Disney, faltam 3 minutos para as 9 da noite. Boa noite.
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1: Bora, galera do bem, tamo de volta aqui pelos 91.3 da Disney. Obrigado pela sintonia, pela companhia. Ó, e deu, né? Inglaterra tirou a Noruega, 2-1 pra Inglaterra, foi pra prorrogação e a Inglaterra venceu. A Noruega tá voltando pra casa e vai pegar o vencedor agora do próximo jogo. Às 10 da noite tem Argentina e Suíça, tá? Vamos ver o